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0: 7 horas.
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4: São 8 horas.
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7: Olá, bom dia, seja bem-vindo esta manhã de quarta-feira com a sua Rádio Pax.

Este é um dia com algumas nuvens, pode mesmo ocorrer alguns pingos, máxima de 29, mínima de 19 graus. A partir de amanhã, de novo, dia de céu limpo, e a temperatura volta a subir. Para o fim de semana, pode rondar os 37 graus.

0: Um sindicato da PSP e uma associação socioprofissional da GNR enviaram em conjunto uma carta às restantes estruturas que representam os efetivos das duas forças de segurança a pedir a realização de um encontro. A ideia é criar uma plataforma comum para discutir as diversas questões com a tutela quando finalmente as reuniões com o Ministério da Administração Interna acontecerem.
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2: Repmos 26, junta às marinhas de 25 países e mais de uma dezena de observadores. Está em curso o maior exercício de experimentação robótica e de veículos não tripulados. A 16ª edição conta com mais de 3 mil inscritos. A costa portuguesa recebe o maior exercício mundial de drones militares.

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1: Vamos conhecer os temas que estão a marcar a atualidade na região. Castro Verde sufoca com cheiro nauseabundo e nuvens de moscas. Lamas agrícolas estão a provocar revolta. Beja, falta de hematologistas, deixa o Hospital José Joaquim Fernandes dependente de médica do Algarve. Beja faz história, Pedro Douro sagra-se campeão do mundo de tiro às hélices. Iniciativa Liberal finca bandeira em Beja e promete combater a perda de população e oportunidades. Beja junta instituições do Sul para debater riscos e os grandes desafios do setor social. Moura coloca as abelhas no centro das atenções com jornada inédita sobre apicultura. Estes são os temas.

0: para revolta em Castro Verde. Segundo o Correio Alentejo, moradores queixam-se de uma situação que se arrasta há mais de um ano, associada à aplicação de lamas em terrenos agrícolas. A Câmara já alertou a CCDR Alentejo para impactos considerados inaceitáveis, incluindo a degradação de estradas municipais. Foram realizadas fiscalizações com a CEPNA da GNR e o caso chegou também à ASAI. O Presidente da Câmara, António José Brito, exige uma solução para o problema. O Hospital José Joaquim Fernandes, em Beja, conta atualmente apenas com uma hematologista que se desloca do Algarve para assegurar a resposta nesta especialidade. A situação é criticada pelo Sindicato dos Médicos da Zona Sul, que alerta para a falta de profissionais e para a dificuldade em fixar especialistas no Baixo Alentejo. A USBA confirma o problema e está a negociar mais horas de consulta. Entre as soluções está um eventual protocolo com o IPO de Lisboa e um novo pedido ao Ministério da Saúde para a abertura de uma vaga de hematologia em Beja. Beja tem um novo campeão mundial. Pedro Dores conquistou o título de campeão do mundo de tiro às hélices, levando o nome do Baixo Alentejo ao topo da modalidade. O jovem representa o Clube de Tiro e Caça de Alvas, mas mantém uma forte ligação ao Clube de Caçadores do Baixo Alentejo e ao Campo de Tiro João Rebelo, em Beja, onde treina regularmente. O percurso tem sido feito também ao lado do pai, João Dores. A conquista está a ser celebrada em Beja e poderá servir de incentivo ao aparecimento de novos praticantes da modalidade. A iniciativa liberal reforça a presença no Baixo Alentejo com a criação do Núcleo Territorial de Beja, coordenado por Inês Aleluia, deputada municipal do partido. A nova estrutura pretende aumentar a intervenção política da IL na região e coloca entre as principais preocupações a perda de população, a saída dos jovens e a falta de oportunidades. Os liberais defendem que Beja tem recursos e uma localização estratégica ainda pouco aproveitados e prometem apostar na atração de investimento, criação de emprego e melhoria de condições para viver e desenvolver projetos no concelho. Beja recebe a 15 de setembro o 4º Encontro Regional da Confederação Nacional de Instituições de Solidariedade. A iniciativa decorre no NERPA Aiabal entre as 10 da manhã e as 17 horas e junto a representantes de Beja, Évora, Porto Alegre e Algarve. Durante a manhã, a CNIS reúne com as uniões distritais para discutir dificuldades e partilhar experiências. À tarde, os dirigentes das instituições vão analisar a gestão dos riscos financeiros, sociais, ambientais, de saúde e alimentares. Haverá ainda espaço para debater a conjuntura e os novos desafios do setor social. Moura recebe este sábado a primeira jornada apícola do concelho. A iniciativa integra a feira de setembro e começa às 9 da manhã, reunindo apicultores, técnicos e outros interessados no setor. O programa vai abordar a produção biológica, a saúde das colmeias e o combate à barroa, incluindo resistências aos tratamentos e resíduos na cera. O principal orador será Miguel Alonso, veterinário especialista em sanidade e produção apícola. A participação é gratuita, mas exige inscrição prévia. A feira de setembro decorre em Moura entre esta quinta e domingo. Ponto final das notícias, estamos em permanente atualização.
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0: Há obras do Plano de Recuperação e Resiliência que vão estender-se para lá do prazo de execução. Castro Almeida, o ministro, diz que o governo vai avançar com as contas, ao que tudo indica por concluir, mas estima que o valor possa rondar 220 milhões.
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0: Pausa nesta primeira hora, já voltamos.
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0: horas. 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
5: Cá estamos para o segundo painel desta manhã de meio da semana.
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Está um dia com algumas nuvens, pode mesmo ocorrer alguns pingos, máxima de 29, mínima de 19 graus. A partir de amanhã, de novo dias de céu limpo, e a temperatura volta a subir. Para o fim de semana, pode rondar os 37 graus.

0: Das dezenas de milhares de pessoas que entraram ilegalmente em Ceuta no final de julho, 5 mil permanecem na cidade, 1.200 são menores de idade, indicou Pedro Seixas, que assegurou que a maioria será devolvida a Marrocos por não reunirem as condições para terem asilo. Por outro lado, houve já mais de 100 deportações no último mês de pessoas que cometeram crimes. Entretanto, Ceuta decidiu não abrir creches até ao final de setembro.
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1: A Direção Geral das Artes vai apoiar 71 projetos artísticos com cerca de 2 milhões de euros no âmbito do concurso de apoio a projetos em programação, tendo 110 candidaturas ficado sem apoio por falta de verba.

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1: Vamos conhecer os temas que estão a marcar a atualidade na região. Castro Verde sufoca com cheiro nauseabundo e nuvens de moscas. Lamas agrícolas estão a provocar revolta. Beja, falta de hematologistas, deixa o Hospital José Joaquim Fernandes dependente de médica do Algarve. Beja faz história, Pedro Douro sagra-se campeão do mundo de tiro às hélices. Iniciativa Liberal finca bandeira em Beja e promete combater a perda de população e oportunidades. Beja junta instituições do Sul para debater riscos e os grandes desafios do setor social. Moura coloca as abelhas no centro das atenções com jornada inédita sobre apicultura. Estes são os temas, os desenvolvimentos já a seguir.
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1: Boa quarta-feira, vamos às notícias. Mau cheiro, nuvens de moscas e caminhões pesados estão a provocar revolta em Castro Verde. Segundo o Correio Alentejo, moradores queixam-se de uma situação que se arrasta há mais de um ano, associada à aplicação de lamas em terrenos agrícolas. A Câmara já alertou a CCDR Alentejo para impactos considerados inaceitáveis, incluindo a degradação

0: para a falta de profissionais e para a dificuldade em fixar especialistas no Baixo Alentejo. A USBA confirma o problema e está a negociar mais horas de consulta. Entre as soluções está um eventual protocolo com o IPO de Lisboa e um novo pedido ao Ministério da Saúde para a abertura de uma vaga de hematologia em Beja. Beja tem um novo campeão mundial. Pedro Dores conquistou o título de campeão do mundo de tiro às hélices, levando o nome do Baixo Alentejo ao topo da modalidade. O jovem representa o Clube de Tiro e Caça de Elvas, mas mantém uma forte ligação ao Clube de Caçadores do Baixo Alentejo e ao Campo de Tiro João Rebelo, em Beja, onde treina regularmente. O percurso tem sido feito também ao lado do pai, João Dores. A conquista está a ser celebrada em Beja e poderá servir de incentivo ao aparecimento de novos praticantes da modalidade. A iniciativa liberal reforça a presença no Baixo Alentejo com a criação do Núcleo Territorial de Beja, coordenado por Inês Aleluia, deputada municipal do partido. A nova estrutura pretende aumentar a intervenção política da IL na região e coloca entre as principais preocupações a perda de população, a saída dos jovens e a falta de oportunidades. Os liberais defendem que Beja tem recursos e uma localização estratégica ainda pouco aproveitados e prometem apostar na atração de investimento, criação de emprego e melhoria de condições para viver e desenvolver projetos no concelho. Beja recebe a 15 de setembro o 4º Encontro Regional da Confederação Nacional de Instituições de Solidariedade. A iniciativa decorre no NERPA Aiabal entre as 10 da manhã e as 17 horas e junta representantes de Beja, Évora, Porto Alegre e Algarve. Durante a manhã, a CNIS reúne com as uniões distritais para discutir dificuldades e partilhar experiências. À tarde, os dirigentes das instituições vão analisar a gestão dos riscos financeiros, sociais, ambientais, de saúde e alimentares. Haverá ainda espaço para debater a conjuntura e os novos desafios do setor social. Moura recebe este sábado a primeira jornada apícola do concelho. A iniciativa integra a feira de setembro e começa às 9 da manhã, reunindo apicultores, técnicos e outros interessados no setor. O programa vai abordar a produção biológica, a saúde das colmeias e o combate à barroa, incluindo resistências aos tratamentos e resíduos na cera. O principal orador será Miguel Alonso, veterinário especialista em sanidade e produção apícola. A participação é gratuita, mas exige inscrição prévia. A feira de setembro decorre em Moura entre esta quinta e domingo. Ponto final das notícias, estamos em permanente atualização.
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2: A Associação Sindical Profissionais da Polícia anunciou que vai decidir, numa reunião marcada para 10 de setembro, novos protestos a nível nacional contra a falta de respostas do governo. O presidente da estrutura sindical, a principal associação sindical da PSP, explicou que os problemas na PSP se mantêm e criticou a falta de resposta do Ministério da Administração Interna, sobretudo pelo cancelamento por parte da tutela das reuniões de negociação que estavam já marcadas e que tinham sido dadas como garantidas pelo governo em 2024.
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0: A qualidade das águas balneares em Portugal continental agravou-se este ano, com as restrições ao banho aumentarem 65% e as interdições a mais do que duplicarem entre maio e julho. A Zero conclui que as restrições passaram de 51 para 84, o que representou um aumento de 65%, apesar do número de águas balneares identificadas ter diminuído de 526 para 523.
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Este é um dia com algumas nuvens, pode mesmo ocorrer alguns pingos, máxima de 29, mínima de 19 graus. A partir de amanhã, de novo, dia de céu limpo, e a temperatura volta a subir. Para o fim de semana, pode rondar os 37 graus.

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0: O secretário de Estado das Comunidades Portuguesas, Emídio Sousa, defendeu no aeroporto do Porto que Portugal tem cada vez mais deixar de exportar pessoas e passar a exportar bens e serviços.
1: Portugal cada vez mais tem que deixar de exportar pessoas e passar a exportar bens e serviços. Mas hoje há uma dimensão global. Muitos nem é só a questão das remunerações, que é importantíssima. Nós ainda não temos, como disse também há bocadinho, falta-nos atingir esse nível de desenvolvimento que nos permita ter salários mais elevados. Mas hoje o desafio global, o desafio científico, o desafio de conhecer novos mundos está presente nas novas gerações.
0: Emídio Sousa falava no encerramento do projeto Obrigado e Boa Viagem, iniciativa dedicada a portugueses e lusodescendentes.

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3: As empresas de trotinetes partilhadas, Bolt, Lime e Bird, defenderam que têm adaptado o seu serviço às diferentes regras municipais numa altura em que várias autarquias têm acabado com estas operações nos seus territórios.

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0: 11 horas.
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6: Meio-dia.
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8: Vamos conhecer os temas que estão a marcar a atualidade na região. Castro Verde sufoca com cheiro nauseabundo e nuvens de moscas. Lamas agrícolas estão a provocar revolta. Beja, falta de hematologistas, deixa o hospital José Joaquim Fernandes dependente de médica do Algarve. Beja faz história. Pedro Douro sagra-se campeão do mundo de tiro às hélices. Iniciativa Liberal finca bandeira em Beja e promete combater a perda de população e oportunidades. Beja junta instituições do Sul para debater riscos e os grandes desafios do setor social. Moura coloca as abelhas no centro das atenções com jornada inédita sobre apicultura. Estes são os temas, os desenvolvimentos já a seguir.
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8: Boa quarta-feira, vamos às notícias. Mau cheiro, nuvens de moscas e caminhões pesados estão a provocar revolta em Castro Verde. Segundo o Correio Alentejo, moradores queixam-se de uma situação que se arrasta há mais de um ano, associada à aplicação de lamas em terrenos agrícolas. A Câmara já alertou a CCDR Alentejo para impactos considerados inaceitáveis, incluindo a degradação de estradas municipais. Foram realizadas fiscalizações com a CEPNA da GNR, e o caso chegou também à ASAI. O Presidente da Câmara, António José Brito, exige uma solução para o problema. O Hospital José Joaquim Fernandes em Beja conta atualmente apenas com uma hematologista que se desloca do Algarve para assegurar a resposta nesta especialidade. A situação é criticada pelo Sindicato dos Médicos da Zona Sul, que alerta para a falta de profissionais e para a dificuldade em fixar especialistas no Baixo Alentejo. A UCBA confirma o problema e está a negociar mais horas de consulta. Entre as soluções está um eventual protocolo com o IPO de Lisboa e um novo pedido ao Ministério da Saúde para a abertura de uma vaga de hematologia em Beja. Beja tem um novo campeão mundial. Pedro Dores conquistou o título de campeão do mundo de tiro às hélices, levando o nome do Baixo Alentejo ao topo da modalidade. O jovem representa o Clube de Tiro e Caça de Alvas, mas mantém uma forte ligação ao Clube de Caçadores do Baixo Alentejo e ao Campo de Tiro João Rebelo, em Beja, onde treina regularmente. O percurso tem sido feito também ao lado do pai, João Dores. A conquista está a ser celebrada em Beja e poderá servir de incentivo ao aparecimento de novos praticantes da modalidade. A Iniciativa Liberal reforça a presença do Baixo Alentejo com a criação do Núcleo Territorial de Beja, coordenado por Inês Aleluia, deputada municipal do partido. A nova estrutura pretende aumentar a intervenção política da IL na região e coloca entre as principais preocupações a perda de população, a saída dos jovens e a falta de oportunidades. Os liberais defendem que a Beja tem recursos e uma localização estratégica ainda pouco aproveitados e prometem apostar na atração de investimento, criação de emprego e melhoria de condições para viver e desenvolver projetos no concelho. Beja recebe a 15 de setembro o 4º Encontro Regional da Confederação Nacional de Instituições de Solidariedade. A iniciativa decorre no NERP Aiabal entre as 10 da manhã e as 17 horas e junto a representantes de Beja, Évora, Porto Alegre e Algarve. Durante a manhã, a CNIS reúne com as uniões distritais para discutir dificuldades e partilhar experiências. À tarde, os dirigentes das instituições vão analisar a gestão dos riscos financeiros, sociais, ambientais, de saúde e alimentares. Haverá ainda espaço para debater a conjuntura e os novos desafios do setor social. Moura recebe este sábado a primeira jornada apícola do concelho. A iniciativa integra a feira de setembro e começa às 9 da manhã, reunindo apicultores, técnicos e outros interessados no setor. O programa vai abordar a produção biológica, a saúde das colmeias e o combate à barroa, incluindo resistências aos tratamentos e resíduos na cera. O principal orador será Miguel Alonso, veterinário especialista em sanidade e produção apícola. A participação é gratuita, mas exige inscrição prévia. A feira de setembro decorre em Moura entre esta quinta e domingo. Ponto final das notícias, estamos em permanente atualização.
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6: 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Informação sem hora marcada.
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0: 13 horas.
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0: 14 horas. 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

0: 15 horas. 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

Pérola está de regresso com Olha Para Nós, um novo single que celebra um amor capaz de resistir às dúvidas, ao tempo e às adversidades. Com uma energia luminosa, alegre e envolvente, o single transforma o compromisso numa afirmação sincera de amor e união.

Tome conta desta tua casa, habita ao lugar estranho entre amor e ausência. Uma casa cheia de vestígios, onde as memórias ainda respiram e os corpos permanecem presos a um desencontro que o tempo não resolveu. É o mote para um novo trabalho de Virgem Suta. Tome conta desta tua casa.

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16 horas. 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

0: 17 horas.
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2: Vamos conhecer os temas que estão a marcar a atualidade na região. Castro Verde sufoca com cheiro nauseabundo e nuvens de moscas. Lamas agrícolas estão a provocar revolta. Beja, falta de hematologistas, deixa o Hospital José Joaquim Fernandes dependente de médica do Algarve. Beja faz história, Pedro Douro sagra-se campeão do mundo de tiro às hélices. Iniciativa Liberal finca bandeira em Beja e promete combater a perda de população e oportunidades. Beja junta instituições do Sul para debater riscos e os grandes desafios do setor social. Moura coloca as abelhas no centro das atenções com jornada inédita sobre apicultura. Estes são os temas, os desenvolvimentos já a seguir.
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2: Boa quarta-feira, vamos às notícias. Mau cheiro, nuvens de moscas e caminhões pesados estão a provocar revolta em Castro Verde. Segundo o Correio Alentejo, moradores queixam-se de uma situação que se arrasta há mais de um ano, associada à aplicação de lamas em terrenos agrícolas. A Câmara já alertou a CCDR Alentejo para impactos considerados inaceitáveis, incluindo a degradação de estradas municipais. Foram realizadas fiscalizações com a CEPNA da GNR e o caso chegou também à ASAI. O Presidente da Câmara, António José Brito, exige uma solução para o problema. O Hospital José Joaquim Fernandes em Beja conta atualmente apenas com uma hematologista que se desloca do Algarve para assegurar a resposta nesta especialidade. Situação é criticada pelo Sindicato dos Médicos da Zona Sul, que alerta para a falta de profissionais e para a dificuldade em fixar especialistas no Baixo Alentejo. A USBA confirma o problema e está a negociar mais horas de consulta. Entre as soluções está um eventual protocolo com o IPO de Lisboa e um novo pedido ao Ministério da Saúde para a abertura de uma vaga de hematologia em Beja. Beja tem um novo campeão mundial. Pedro Douro conquistou o título de campeão do mundo de tiro às hélices, levando o nome do Baixo Alentejo ao topo da modalidade. O jovem representa o Clube de Tiro e Caça de Alvas, mas mantém uma forte ligação ao Clube de Caçadores do Baixo Alentejo e ao Campo de Tiro João Rebelo, em Beja, onde treina regularmente. O percurso tem sido feito também ao lado do pai, João Douro. A conquista está a ser celebrada em Beja e poderá servir de incentivo ao aparecimento de novos praticantes da modalidade. A Iniciativa Liberal reforça a presença no Baixo Alentejo com a criação do Núcleo Territorial de Beja, coordenado por Inês Aleluia, deputada municipal do partido. A nova estrutura pretende aumentar a intervenção política da IL na região e coloca entre as principais preocupações a perda de população, a saída dos jovens e a falta de oportunidades. Os liberais defendem que a Beja tem recursos e uma localização estratégica ainda pouco aproveitados e prometem apostar na atração de investimento, criação de emprego e melhoria de condições para viver e desenvolver projetos no concelho. Beja recebe a 15 de setembro o 4º Encontro Regional da Confederação Nacional de Instituições de Solidariedade. A iniciativa decorre no NERP Aiabal entre as 10 da manhã e as 17 horas e junta representantes de Beja, Évora, Porto Alegre e Algarve. Durante a manhã, a CNIS reúne com as uniões distritais para discutir dificuldades e partilhar experiências. À tarde, os dirigentes das instituições vão analisar a gestão dos riscos financeiros, sociais, ambientais, de saúde e alimentares. Haverá ainda espaço para debater a conjuntura e os novos desafios do setor social. Moura recebe este sábado a primeira jornada apícola do concelho. A iniciativa integra a feira de setembro e começa às 9 da manhã, reunindo apicultores, técnicos e outros interessados no setor. O programa vai abordar a produção biológica, a saúde das colmeias e o combate à barroa, incluindo resistências aos tratamentos e resíduos na cera. O principal orador será Miguel Alonso, veterinário especialista em sanidade e produção apícola. A participação é gratuita, mas exige inscrição prévia. A feira de setembro decorre em Moura entre esta quinta e domingo. Ponto final das notícias, estamos em permanente atualização.
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8: Olá,
0: seja muito bem-vindo ao Subindo Lá Vai. Está no ar mais uma edição do espaço semanal que dá voz às pessoas, divulga projetos, acompanha iniciativas e mostra o trabalho desenvolvido diariamente em benefício da comunidade. Este é o programa informativo da Associação de Freguesias da cidade de Beja, um espaço de proximidade que leva até si a atualidade das duas uniões de freguesias, destacando o trabalho realizado, os acontecimentos mais relevantes e as iniciativas que marcam o dia-a-dia da nossa cidade. Como já é habitual, trazemos-lhe os principais destaques da atualidade das duas uniões de freguesias da cidade de Beja, com informação sobre o trabalho realizado, as iniciativas em curso e os acontecimentos que marcaram os últimos dias. Por isso, fique desse lado, temos informação, atualidade e temas que mostram o que se faz todos os dias em prol da nossa comunidade. O Subindo Lá Vai começa agora. Na semana de 31 de agosto a 6 de setembro, a União de Freguesias de Santiago Maior e São João Batista manteve o seu trabalho diário de proximidade, dando continuidade às ações de conservação e valorização do espaço público, à melhoria dos serviços prestados à população e à participação ativa na vida da comunidade. Prosseguiram ao longo da semana os trabalhos de limpeza urbana, manutenção de jardins e tratamento dos espaços verdes. As intervenções incluíram o corte de ervas e a limpeza das zonas envolventes às escolas Diogo Gouveia e Dom Manuel I, contribuindo para espaços mais cuidados, mais seguros e mais acolhedores para toda a população. Ao mesmo tempo, continuaram os trabalhos de reparação de calçadas, sinalética vertical e pilaretes em vários pontos da freguesia. Estas intervenções permitem melhorar as condições de circulação e reforçar a segurança de peões e automobilistas. Aproveitamos também para recordar que a preservação dos espaços públicos é uma responsabilidade partilhada. A deposição de monos domésticos, restos de podas, mobiliário usado ou outros resíduos junto dos molocos e contentores não é permitida. Para estas situações existe um serviço específico de recolha que pode ser solicitado através dos canais oficiais da Junta de Freguesia. Com a colaboração de todos, será possível continuar a construir uma freguesia mais organizada, mais limpa e mais agradável. No apoio ao movimento associativo local, a Junta de Freguesia concluiu a beneficiação do parque de estacionamento do campo de futebol do Penedo Cordo através da aplicação de Tuvenã, melhorando as condições de acesso e utilização daquele equipamento desportivo. Já na área da educação foram entregues e iniciados os trabalhos de montagem dos equipamentos desportivos disponibilizados pela Junta de Freguesia para os centros escolares de Santiago Maior, Mário Beirão e Penedo Gordo, Escola e Jardim de Infância. Este investimento representa um apoio de 12.975 euros e 51 cêntimos, reforçando as condições para a prática de atividade física por parte das crianças e jovens. Ainda no setor educativo foi realizada uma ação de limpeza no Centro Escolar Mário Beirão, contribuindo para a preparação e manutenção daquele espaço escolar no arranque de mais um ano letivo. Passando agora às iniciativas dirigidas à população sénior, a equipa do projeto Convida vai promover duas sessões públicas nos dias 11 e 14 de setembro no Centro Social do Lidador. Estas sessões destinam-se à renovação de matrículas e à inscrição de novos participantes nas várias atividades desenvolvidas pelo projeto. Aproveitamos ainda para relembrar algumas informações úteis para os nossos fregueses. O presidente da União de Freguesias, Luís Darjan, realiza atendimento ao público todas as quartas-feiras, entre as 9h30 e as 12h30, no edifício da Junta, mediante marcação prévia. Recordamos igualmente que o atendimento administrativo continua disponível na Casa do Povo do Penedo Gordo, às segundas e quartas-feiras, entre as 9 da manhã e o meio-dia e meia, permitindo uma maior proximidade dos serviços e evitando deslocações desnecessárias aos residentes daquela localidade. Chegamos assim ao final de mais um bloco informativo da União de Freguesias de Santiago Maior e São João Batista, reafirmando o compromisso de continuar a trabalhar diariamente para promover uma freguesia mais qualificada, mais participativa e com melhores condições de vida para todos. A sua colaboração continua a ser fundamental. O civismo de todos continua a fazer a diferença. Sempre que identificar alguma situação que mereça atenção, contacte a Junta através das redes sociais, por correio eletrónico ou pelo telefone 284-313-100. A União de Freguesias de Salvador e Santa Maria da Feira continua a desenvolver o seu trabalho diário de proximidade, assegurando a manutenção do espaço público, apoio à população e o acompanhamento das necessidades da comunidade. No que diz respeito aos serviços prestados à população, as equipas de manutenção continuam a assegurar a recolha de monos domésticos, quer ao domicílio, quer junto dos ecopontos. Atualmente, o tempo médio de espera situa-se entre os 2 e os 3 dias. A Junta de Freguesia agradece a compreensão da população e recorda que, antes de deixar este tipo de resíduos junto dos ecopontos ou molocos, deve contactar previamente os serviços, permitindo assim organizar a respectiva recolha. E porque a preservação do espaço público continua a ser uma prioridade, mantém-se também a preocupação com o despejo ilegal de entulho e outros resíduos inertes. Estas situações continuam a verificar-se tanto em zonas rurais como em meio urbano. Importa recordar que estes despejos constituem uma contraordenação grave, punível por lei, com coimas que podem variar entre os 250 e os 1.500 euros para particulares e entre os 1.250 e os 22 mil euros para empresas. O respeito pelas regras de deposição de resíduos é essencial para preservar o espaço público e garantir uma freguesia mais limpa e cuidada. E neste domínio, a colaboração de todos é fundamental. No terreno, as equipas da Junta de Freguesia mantêm igualmente uma presença diária, assegurando a limpeza e manutenção da zona histórica e de diversos espaços de lazer. Nesta altura do ano, este trabalho assume particular importância, contribuindo para que estes locais se mantenham em boas condições de utilização para toda a comunidade. Também no âmbito da valorização do património e do espaço público, teve início durante a última semana o corte dos rebentos das oliveiras. Trata-se de uma intervenção necessária para preparar o percurso das oliveiras milenares, tendo em vista a sua inauguração durante a próxima edição da Feira da Terra. A cooperação com associações, coletividades e grupos locais continua igualmente a marcar a atividade regular da Junta de Freguesia. É uma colaboração que reforça a proximidade e o espírito de entreajuda que caracterizam a comunidade. Esta cooperação estende-se também a outras freguesias do concelho, através do empréstimo de materiais para a realização de diferentes eventos ao longo do verão, contribuindo para a dinamização da vida cultural e comunitária do concelho. Na área da educação, a Junta de Freguesia tem vindo igualmente a desenvolver um conjunto de intervenções no Centro Escolar de Santa Maria, que incluem reparações, pinturas, substituição de lâmpadas e aquisição de equipamentos. O objetivo é assegurar melhores condições para toda a comunidade educativa. Passando agora às iniciativas destinadas à população sénior, a equipa do projeto Convida vai promover uma sessão pública no próximo dia 14 de setembro na Escola do Bairro da Conceição. Esta sessão destina-se à renovação de matrículas e à inscrição de novos participantes nas várias atividades desenvolvidas pelo projeto. E porque a Feira da Terra se aproxima, há também novidades sobre a próxima edição do Sertão. Já são conhecidos os seus embaixadores, Celina da Piedade e Paulo Ribeiro, dois músicos consagrados que irão assumir esta função na edição deste ano. A Feira da Terra realiza-se nos dias 18, 19 e 20 de setembro e continuam abertas as inscrições para os interessados em participar como expositores. Quanto ao programa do Sertão, será divulgado durante a próxima semana. A Junta de Freguesia convida, por isso, a população a acompanhar os nossos canais oficiais para conhecer todas as novidades. Entretanto, o Executivo da União de Freguesias mantém uma presença regular no terreno, acompanhando de perto as necessidades da população, identificando situações que exigem intervenção e procurando assegurar respostas rápidas e eficazes. No plano da representação institucional, o Presidente Luís Figueira, acompanhado por outros membros do Executivo, participou em diversos eventos de natureza cultural, social e institucional, mantendo a proximidade e o contacto com as diferentes entidades e setores da comunidade. Na área dos recursos humanos, a Junta reforçou recentemente as suas equipas de manutenção. No âmbito de um programa promovido pelo Instituto de Emprego e Formação Profissional, ao qual a Junta de Freguesia se candidatou, foram acolhidos 2 novos trabalhadores que já se encontram integrados nos serviços. Este reforço permite aumentar a capacidade de resposta e a operacionalidade das equipas que diariamente trabalham no terreno. Antes de terminarmos, deixamos uma informação útil para a população. O atendimento público, pelo Presidente da União de Freguesias, Luís Figueira, realiza-se todas as terças-feiras, entre as 9 da manhã e as 12h30, no edifício da Junta e mediante marcação prévia. E terminamos este bloco informativo da União das Freguesias de Salvador e Santa Maria da Feira, reafirmando a mensagem que continua a orientar o trabalho deste Executivo. envolver todos, contar com todos, reunir com todos e ouvir a opinião de todos. É com esse espírito de participação e proximidade que continuamos a trabalhar por uma Beja mais inclusiva, mais cuidada e mais solidária. Uma cidade onde cada cidadão possa afirmar com orgulho: eu sou de Beja. Chegamos ao fim de mais uma edição do Subindo Lá Vai. Obrigado por ter estado desse lado e por nos acompanhar semana após semana neste espaço dedicado à atualidade das freguesias da cidade de Beja. Continuaremos a dar voz às pessoas, a divulgar projetos, a acompanhar iniciativas e a mostrar o trabalho que diariamente contribui para o desenvolvimento da nossa terra. Porque conhecer o que acontece à nossa volta é também uma forma de reforçar a proximidade, valorizar quem faz a diferença e fortalecer o espírito da comunidade. Na próxima edição, voltamos ao seu encontro, no mesmo dia e à mesma hora, com novos temas, um novo convidado e mais informações sobre aquilo que marca a atualidade das nossas freguesias. Até lá, tenha uma excelente semana, obrigado pela companhia e até ao próximo Subindo Lá Vai.
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2: São 18 horas.
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1: Vamos conhecer os temas que estão a marcar a atualidade na região. Castro Verde sufoca com cheiro nauseabundo e nuvens de moscas. Lamas agrícolas estão a provocar revolta. Beja, falta de hematologistas, deixa o Hospital José Joaquim Fernandes dependente de médica do Algarve. Beja faz história, Pedro Douro sagra-se campeão do mundo de tiro às hélices. Iniciativa Liberal finca bandeira em Beja e promete combater a perda de população e oportunidades. Beja junta instituições do Sul para debater riscos e os grandes desafios do setor social. Moura coloca as abelhas no centro das atenções com jornada inédita sobre apicultura. Estes são os temas, os envolvimentos já a seguir.
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1: Boa quarta-feira, vamos às notícias. Mau cheiro, nuvens de moscas e caminhões pesados estão a provocar revolta em Castro Verde. Segundo o Correio Alentejo, moradores queixam-se de uma situação que se arrasta há mais de um ano, associada à aplicação de lamas em terrenos agrícolas. A Câmara já alertou a CCDR Alentejo para impactos considerados inaceitáveis, incluindo a degradação de estradas municipais. Foram realizadas fiscalizações com a CEPNA da GNR e o caso chegou também à ASAI. O Presidente da Câmara, António José Brito, exige uma solução para o problema. O Hospital José Joaquim Fernandes em Beja conta atualmente apenas com uma hematologista que se desloca do Algarve para assegurar a resposta nesta especialidade. A situação é criticada pelo Sindicato dos Médicos da Zona Sul, que alerta para a falta de profissionais e para a dificuldade em fixar especialistas no Baixo Alentejo. A USBA confirma o problema e está a negociar mais horas de consulta. Entre as soluções está um eventual protocolo com o IPO de Lisboa e um novo pedido ao Ministério da Saúde para a abertura de uma vaga de hematologia em Beja. Beja tem um novo campeão mundial. Pedro Douro conquistou o título de campeão do mundo de tiro às hélices, levando o nome do Baixo Alentejo ao topo da modalidade. O jovem representa o Clube de Tiro e Caça de Elvas, mas mantém uma forte ligação ao Clube de Caçadores do Baixo Alentejo e ao Campo de Tiro João Rebelo, em Beja, onde treina regularmente. O percurso tem sido feito também ao lado do pai, João Douro. A conquista está a ser celebrada em Beja e poderá servir de incentivo ao aparecimento de novos praticantes da modalidade. A Iniciativa Liberal reforça a presença no Baixo Alentejo com a criação do Núcleo Territorial de Beja, coordenado por Inês Aleluia, deputada municipal do partido. A nova estrutura pretende aumentar a intervenção política da IL na região e coloca entre as principais preocupações a perda de população, a saída dos jovens e a falta de oportunidades. Os liberais defendem que Beja tem recursos e uma localização estratégica ainda pouco aproveitados e prometem apostar na atração de investimento, criação de emprego e melhoria de condições para viver e desenvolver projetos no concelho. Beja recebe a 15 de setembro o 4º Encontro Regional da Confederação Nacional de Instituições de Solidariedade. A iniciativa decorre no NERPA Aiabal entre as 10 da manhã e as 17 horas e junto a representantes de Beja, Évora, Porto Alegre e Algarve. Durante a manhã, a CNIS reúne com as uniões distritais para discutir dificuldades e partilhar experiências. À tarde, os dirigentes das instituições vão analisar a gestão dos riscos financeiros sociais, ambientais, de saúde e alimentares. Haverá ainda espaço para debater a conjuntura e os novos desafios do setor social. Moura recebe este sábado a primeira jornada apícola do concelho. A iniciativa integra a feira de setembro e começa às 9 da manhã, reunindo apicultores, técnicos e outros interessados no setor. O programa vai abordar a produção biológica, a saúde das colmeias e o combate à barroa, incluindo resistências aos tratamentos e resíduos na cera. O principal orador será Miguel Alonso, veterinário especialista em sanidade e produção apícola. A participação é gratuita, mas exige inscrição prévia. A feira de setembro decorre em Moura entre esta quinta e domingo. Ponto final das notícias, estamos em permanente atualização.
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1: São 23 horas.
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